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0: Ame, acredite, pense, grite, sonhe, conquiste, lute, batalhe. Tenha força, tenha foco, tenha fé. Sorria e agradeça a Deus por mais um dia.
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3: Hora certa.
4: 9:19.
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1: 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Hora certa.
2: 9:37.

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1: Falta de sono diminui o desejo sexual. Não é apenas uma questão de estar cansado demais para fazer qualquer outra coisa na cama, mas falta de sono mata a libido. Para homens, há estudos que afirmam que dormir pouco também podem diminuir níveis de testosterona.
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3: Hora certa.
4: 9:55.
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0: Não deixe que as pessoas te façam desistir daquilo que você mais quer na vida. Acredite, lute, conquiste, confie em Deus e seja feliz.
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3: Hora certa.
4: 10:12.
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2: 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Hora certa.
1: 10:31.

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1: Gente, todo asmático pode praticar esportes. Asmáticos devem realizar atividades físicas em um ambiente seguro, longe da poluição. Jogando um esporte em más condições atmosféricas, como o clima muito frio e seco, pode ser perigoso para quem tem asma. A sessão de aquecimento também é importante, uma vez que prepara o seu corpo para o esforço, né? 15 minutos antes de começar, você deve inalar o medicamento que o seu médico prescreveu. Finalmente, e em conclusão, se o esporte escolhido é praticado ao ar livre, deve usar gorro, cachecol e luvas também, caso seja no inverno.
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4: Hora certa.
5: 10:51.

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0: 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E acredite, isso muda o futuro.
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3: Hora certa.
4: 11:11.

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2: Hora certa.
4: 6 horas.

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1: Existem muitos vermes e micróbios que provocam doenças como verminoses, diarreia, hepatite, cólera e doenças da pele. Muitos deles entram em nosso corpo através dos alimentos sem que o percebamos. Pegar em alimentos com as mãos e unhas sujas. Utilizar verduras e legumes contaminados. Lavar a louça com água poluída de córregos, rios e lagoas, como também a presença de moscas, ajuda na contaminação e disseminação desses micróbios e vermes.
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4: Hora certa.
5: 6:35.

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2: Hora certa.
4: 7 horas.
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1: Influências dos amigos é determinante para adolescente começar a beber. Um estudo indica que os amigos próximos são a principal influência dos adolescentes para começar a ingerir bebida alcoólica. Os cientistas analisaram dados extraídos de um grupo de 820 adolescentes de 6 locais dos Estados Unidos. Os participantes tinham entre 14 e 17 anos, uma média de 15,5 anos, que é quase idêntica à idade típica em que ocorre o primeiro contato com a bebida alcoólica, né? Segundo levantamentos anteriores, com base em pesquisas prévias, a equipe estabeleceu 4 indicadores principais que levam os adolescentes, né, a beber: comportamento perturbador, histórico familiar de dependência de álcool, baixa sociabilidade e companhia de amigos que bebem.
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4: Hora certa.
5: 7:21.

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1: Influências dos amigos é determinante para adolescente começar a beber. Um estudo indica que os amigos próximos são a principal influência dos adolescentes para começar a ingerir bebida alcoólica. Os cientistas analisaram dados extraídos de um grupo de 820 adolescentes de 6 locais dos Estados Unidos. Os participantes tinham entre 14 e 17 anos, uma média de 15,5 anos, que é quase idêntica à idade típica em que ocorre o primeiro contato com a bebida alcoólica, né? Segundo levantamentos anteriores, com base em pesquisas prévias, a equipe estabeleceu 4 indicadores principais que levam os adolescentes, né, a beber: comportamento perturbador, histórico familiar de dependência de álcool, baixa sociabilidade e companhia de amigos que bebem.
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4: Hora certa.
5: 7:41.

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4: Hora certa.
5: 8:10.

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1: Aí, Júnior, o que será que tinha naquele áudio, hein, meu irmão?
2: César, eu também quero saber, viu?

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5: Opa, opa, opa, opa, bom dia, bom dia, bom dia, meu povo. Tá encarangado por aí? Como é que tá a situação, hã? Como é que tá a situação por aí? Tá frio? Tá gelado? Ai, ai, ai, ai, ai, né? Vamos que vamos, vamos que vamos. 8h22, 8h22, a temperatura, gente, é de 4 graus. 4 graus a Terra do Pinhão, né? O tempo aí é bonito, já daí tomando conta aí da nossa região, né? E a gente vai por aqui, nesse momento, com música, a alegria, no teu domingo, a alegria, o teu, o meu programa de domingo, aqui da nossa região, do Grupo Cultura de Rádio 96.5. Aqui você encontra a boa música gaúcha, a boa música de banda, o bom sertanejo modão, tudo isso se misturado a partir de agora aqui na 96.5. E que bom que você está com a gente. 54-3389-1110 é os nossos canais de comunicação que você manda ver a partir de agora também. 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Vamos que vamos, para a turma aí que estão aí, né? Ó, se aquentando em roda um fogão. É, meu amigo, no sul pode fazer menos 5 graus que ninguém sente nada, né? Não sente as mãos, o pé, o rosto, os braços, nada mesmo, diz o guri de Uruguaiana aí, né, meu amigo Zito? É verdade, galo velho, vamos que o Roquinho já mandou pra nós que também aqui nas Malvinas amanheceu branquinho também aí, ó, olha aí, ó, verdade, né? Tá branquinho, branquinho aí. Vamos lá, seguimos por aqui, senhoras e senhores, bom dia, um bom domingo pra todos nós.

0: demais, 8h28, 8h28. Bom dia, bom dia.
1: E aí, Yoshi, tudo bom? Eu tô com a música e aquele barquinho de ouro. Manda pra Janete, que tá aqui em casa, a Geni e a mãe, tá? A dona Catarina, tá? Barquinho de ouro.
0: Valeu, meu amigo Evandro, turma da linha Crespani aí ligadinho com a gente por aqui também. Um abraço pros amigos aí, vamos que vamos. Pra turma também, a dona Maria, ô, dona Maria do Carmo aí, ó. Pessoal, tomando um chimarrão, uns peãozinhos na chapa, né? Mas que coisa bem boa, né? Um abraço pros amigos aí, tudo de bom, obrigado pela audiência. Um bom dia, um bom domingo, vamos que vamos. Ah, deixa eu mandar um abração aí também. É, pra turma que tá fazendo 5 anos de casado hoje, né? A Sueli, o Rodrigo, 5 anos de casado hoje, de matrimônio. É que Deus abençoe sempre essa grande união, né? Muito bem. E tivemos a graça aí também aí de ser padrinho desse lindo matrimônio aí. Então, é uma grande alegria e satisfação, viu? Que Deus abençoe sempre vocês aí, dando muita saúde, muita vida, né? A esse matrimônio dos dois aí, tá? Parabéns! 5 anos aí de muitos que virão pela frente ainda, tá? É, o Evandro já mandou foto aqui também, aí você acordou cedo, porque você acordou 5 horas da manhã hoje pra viajada, né, Evandro? É, tava olhando aqui agora. Ai, que beleza, né? Já fritou uns bolo frito, fez um café velho lá do tipo, né? Pra viajada aí, né, Evandro? É, aí no centro da cidade de Fontoura Javier aí, mas que beleza, né? Um abraço pros amigos aí ligados na 96 aí também. Vamos que vamos! Vamos que vamos! Seguimos na 96, mais ou menos, com eles que estarão na semana Farroupilha aí, hein? É, gente, os Monarcas.

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1: Alimentação saudável protege contra o câncer. Deve ser variada, equilibrada, saborosa, respeitar a cultura e proporcionar prazer e saúde. Frutas, legumes, verduras, cereais integrais e feijões são os principais alimentos protetores. Comer esses alimentos diariamente pode evitar o desenvolvimento de câncer.
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3: 8h42, bom dia.
4: Bom dia, Joel. Me tá mal, beleza? Como é que tá? Tá frio, João Dora?
3: Demais, rapaz, meu Deus.
4: Ok, é a música do Teixeirinha, aquela orelha dançada, tá bom? Pega você roda pra mim, tá bom?
3: Beleza.
4: Escuta, tomando chimarrãozinho, escutando a cultura.
3: Muito bem, valeu, meu amigo Júlio Valdir. Aquele abraço pra turma aí ligadinhos com a gente, bom dia. É, bom dia, queria mandar uma música pra minha mãe Irene, que está de aniversário hoje, do Miri, da Loire e o Nego, né, o Neguinho Ferrador, a música Mãe Campeira, muito obrigado se for atendido. Ô, dona Irene, um abraço, tudo de bom, saúde, felicidade, e que Deus sempre dê muita saúde pra senhora, muitos anos de vida. Alô, meu amigo Valmir, grande Valmir, velho, um abraço, tudo de bom pros amigos, ligados a 96.5, e parabéns pra dona Irene, né? Muita saúde pra ela, e que Deus lhe dê sempre muita saúde. Muito bem, bom dia, bom dia, bom dia!
5: Bem, Justo, tudo certo?
3: Tudo bem?
5: Roda pra nós aí a Folha Seca do Amaro Batista.
3: Muito
5: bem. Boa aqui, rapaz. Na Picara Café, roda pro Lucinho de Lima, hein?
3: Muito bem.
5: Aqui na casa, no...
3: Valeu, Galo, velho. Um abraço.

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1: Aqui vamos, 8h55, 8h55. Bom dia para os nossos amigos em Barros Cassal. Um abraço para o meu amigo Silvio da Boa Vista, aí em Barros Cassal, ligadinho com a gente. Um abraço para os amigos. Daqui a pouquinho vamos trazer o Zeraldo para a turma aí, né? Os amigos de Barros na audiência. Um grande abraço. Um abraço para Maria, para o Jurceu. Roda o fogão também se aquentando aí, né, Maria? Muito bem, né, Jurceu? Olha aí, tá manjadão branco aí na São Cristóvão hoje aí, né? É verdade, na grande São José do Herval na audiência com a gente aí. Muito bem, bom dia, bom dia. E mais aqui também, tá na sintonia com a gente por aqui também. Deixa eu ver. Olá, bom dia!
2: É que tá de aniversário aí. Tô sempre possível, padeirinho, nós vamos assar uma carne.
1: Aí tá, assar uma carne hoje, neguinho, né? Eita, nego, velho, um abraço, tudo de bom pra turma aí. Vamos que vamos, um abraço, dona Irene. Bom dia!
3: Bom dia, seu Joelson.
1: Bom dia.
3: Eu quero que tu bote aquela com o velho milongueiro na buceca com feijão, no feijão. Ofereça pro sogro dentro. Que foi?

0: Guilherme Milongueiro, nabo seco com feijão, no feijão, oferece pro sogro dentro, que foi tirar pinhão, caiu na pinha em cima do dedão do pé dele.
1: Ai, ai, ai, essa deve ter doído, né? Porque nesse frio aí, meu amigo José Rubens, não é fácil, né, Rubão?

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1: Vamos lá, 9898, alô Itamar!
2: Itamar, Anaíra, estamos na escuta.
1: Muito bem, um abraço pro Itamar e Anaíra aí na sintonia, grande meu amigo Itamar, né? Vamos que vamos! Bom dia, Joelson, manda uma homenagem bem bonita pra minha irmã Leci Moura, que tá de aniversário hoje, aliás, de aniversário amanhã. Tudo de bom pra ela, né? Homenagem aí da mana Loici, do cunhado Euclides, os sobrinhos. Obrigada aí de toda a família. Aê, um abraço pra dona Leci, que vai estar de aniversário amanhã. Vai ter festa pra, essa banda, pra essas bandas amanhã, então, dona Loici. Olha aí, então, vamos chegar por lá amanhã, né? É isso aí, comer uns bolo frito e tomar um chimarrão lá com a dona Leci aí. Muito bem, um abraço, tudo de bom. Vamos que vamos. Bom dia, 9:08 agora, 9:08. 6 graus de temperatura.

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senhorita! Pra galera aí na sintonia com a gente, vamos que vamos, hein, turma! 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Vamos que vamos! Oi, aqui é a Raquel, mãe do Pedro Arraíssa, manda uma música aí pro Sérgio, que tá de aniversário hoje, mais conhecido como Pijuca, né? A Santina, manda também aí pro filho, né? Isso! Feliz aniversário! Parabéns aí pro Pijuca! Tudo de bom e melhor hoje e sempre! Grande Pijuca, velho! Saúde e paz, meu amigo, com o resto a gente corre atrás, né? Isso aí! Vamos que vamos! Deixa eu mandar um abração pro meu amigo Jonathan aí, pra galera também da Empório Delícias, turma que estão trabalhando a todo vapor aí, Jonathan. Aê, galera, um abraço pros amigos aí, ligadinhos da grande Fontoura Xavier aí no centro da cidade do Pinhão. Vamos que vamos, porque aqui a música boa não para não.

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Bom dia pro pessoal da Barra Funda aí também, na audiência com a gente, os amigos aí na Grande Pouso Novo. Ô, meus amigos, um abraço pra vocês aí, obrigado pela sintonia, tão ligadinhos na 96.5 também por aqui, né? É, um abração para os amigos que estão aí, o Sebastião Firmino Vieira, a Maria Lúcia Polis, o Diego Farias Vieira. Um abraço pro pessoal da Barra Funda, em Pouso Novo, na audiência com a gente. Inclusive o pessoal aí também na Medorema, né, meu amigo Sidney? Um abraço para toda a Medorema aí também, família Freisleber, na sintonia, meu amigo Ico também. Esse é fera, né? Vamos que vamos! Esse é fera, vamos que vamos, mais ou menos assim, ó, pra turma!

Um abração pro meu amigo Altair da sintonia com a gente por aí também. Meu amigo Negão e na Vila Pátria. Alô, Giovanni, os amigos aí na sintonia com a gente por aqui também. Um abraço, vamos que vamos.

Tá aí, Renan Júnior, madrugada gelada pro meu amigo João aí, né? Grande João, velho. Um abraço pra turma ali, Nossa Senhora de Fátima aí, na audiência com a gente aí também. Pessoal na São Miguel, aquele abraço. Obrigado pela audiência. Mandar um abração aqui pra turma que tá de aniversário hoje também, né? É, mandar um abração pro meu amigo Rodrigo da Cunha. Grande Rodrigo, um abraço, saúde, felicidade, muitos anos de vida. Pra Vera Provence, um abraço, Vera. Tudo de bom pra Vandréia Franzioni, também de aniversário hoje, parabéns. Pra Andréia Miranda também, pro Gerson Leniker, um grande abraço. Pro Ricardo Pancotti, pro Valtair Nascimento, um grande Valtair, um abraço. Pra Arlete Vaz de Oliveira, pra Daniela Via, saúde, felicidades. Também pra Elisandra de Oliveira, parabéns, muitos anos de vida. Também ao Carlos Henrique da Rosa. Grande Carlitos, um abraço. Tudo de bom e melhor hoje e sempre. É, que Deus te abençoe sempre, meu querido. Saúde, paz. O resto a gente corre atrás aí sempre. Grande parceiro. É, felicidade de toda a tua família pra ti aí também, tá bom? Vamos que vamos. É, o meu amigo Pedro Godoy tá com o chimarrãozinho espumado do tipo aí, né? Pra se aquentar aí nesse friozão, né, Pedrinho? Grande Pedrão, um abraço. Tudo de bom pra turma aí também. É, manda uma música aí pro Lauri Bagatini, pra minha família. Bom dia, grande Everaldo. Um abraço, meu amigo. Tudo de bom pra turma aí também. Bom dia, um bom domingo pros amigos. Em mais aqui também, é, bom dia Joelson, roda pra gente espuma da cerveja, né? É, pra todos aí, né, que estiver ouvindo, grande Vilmar Santos, grande Vilmarzinho, um abraço pros amigos também na sintonia com a gente. Bom dia Joelson, roda pra gente o último baile aí, é o Israel, grande Israel, valeu. Bom dia meu amigo Joelson, manda uma pra nós aqui na linha Cosmos, grande abraço. Rainha musical eterno, alô meu amigo Pico, grande Pico, velho. Esse é fera, né? Esse é fera, vamos que vamos, seguimos por aqui.

0: Aí você conseguiu, Ronaldo, te visa aí pra nós agradece. Estamos desejando um ótimo final de semana a todos, que venha uma semana abençoada. E queria dizer para cada um companheiro, cada um amigo, que continue acreditando no seu melhor, semeando as suas melhores sementes para você colher os melhores frutos amanhã, né? Um abraço também do Rio Grande, da Pequena Rosa, nosso amigo Marino. Também um abraço, Infantor Javelo, Dali, seu Vitor, que estão sempre acompanhando a Rádio Cultura. Nosso amigo Iguapuré, também do Caxias do Sul, Farroupilha. Aonde a gente passa é bem recebido. A gente está levando a Rádio Cultura de carona, nesse Rio Grande do Sul, Brasil afora. E sempre lembrando o nosso companheiro aí, Infantor Javelo, nossos amigos da cultura. Uns grandes radialistas, humildes, trabalhando, humildemente, né? E um abraço também lá na Picada Santiago, seu Lucinha, a dona Olivia, temos um grande carinho também, um casal especial na Canga, a dona Voneto, o seu Hugo ali, o Patrick. São pessoas queridas que deixam lembrança para nós, né? Em Porto Alegre, minha tia Fátima, também foi muito bem recebida em Ipanema. Só temos de agradecer. E caiu o nosso chá tamanho do Rio Grande, para nossa querida Fantora Xavier, nosso amigo o Clomar, e a todos que nos abraçam, aquele abraço acolhedor. E só temos de desejar, assim, ao nosso muito obrigado. E continue sendo essas pessoas humildes, acolhedoras, esses companheiros que é o que se torna o ser humano grande e enorme, né? Nosso muito obrigado.
1: Aí, grande Andrezão, um abraço pro Andrezão aí na audiência com a gente aí também. Um abraço lá pro Iraí também, né? Ô, dona, o Iraí, velho, um abraço pra turma aí. Estão na sintonia com a gente aí também, né? Vamos que vamos, vamos que vamos. Bom dia, bom dia. Olha aqui também quem é que tá com a gente. Bom dia. Oi.
2: Bom dia, Joelson. Bom dia aos ouvintes. Eu quero mandar aquela super homenagem para Vera Provence, minha amiga de coração, que nós trabalhamos muitos anos juntas e depois ela foi trabalhar comigo na loja. Ela é uma amiga assim muito especial. Desejo a ela muitos e muitos anos de vida, que ela tenha sempre essa alegria, essa motivação, essa autoestima dela, esse gás todo do trabalho. Vera, saiba que você é uma pessoa que mora no meu coração. Um grande abraço aí da Deise do Ildo para ela e manda uma música bem bonita aí, Joels.
1: Muito bem, um abraço desde o Wildo aí pra Vera, província de aniversário hoje também, né, Vera? Um abraço lá pro Dr. Paulinho, toda a família na sintonia. Bom dia!
3: Bom dia, Joels.
1: Bom dia!
3: Tudo bem?
1: Tudo bem.
3: Joels, eu quero homenagear o meu filho Sérgio. Parabéns para ele, saúde, felicidade, tudo de melhor. E que a mãe ama muito, muito ele. Que ele é um filho muito especial, que ele mora no coração da mãe.
1: Tá
3: Tá
1: aí.
3: bom, obrigada.
1: Valeu, um abraço da Santina, tudo de bom. Parabéns pro Sérgio aí, saúde, felicidade, né?
3: Mandar uma música bem bonita para ele.
1: Pode deixar, vamos
3: Muito
1: mandar aí.
3: obrigada.
1: Valeu, um abraço. Abraço pros amigos da Vila Branca na sintonia com a gente. Bom dia! Um friozão hoje, né, meu amigo Joel? É verdade, meu amigo Rudimar. Verdade, verdade. Vamos que vamos. Um abraço, meu amigo. É, deixa eu ver aqui também quem mais está na sintonia. Opa, meu amigo Marquinho Paz, aí estão na Lida Campeira aí, ó. E um chancho aí de mais de 500 quilos, mas que beleza! Esse vai dar uns quantos torresmo, né? Esse vai dar uns quantos torresmo, hein, meu amigo Marquinho? Bom demais, rapaz. Olha aí, ó. Vamos ter torresmo hoje então. Mas que bueno! Um abraço pra turma na Lida. Meu amigo Jorla! Ô, Jorla, velho! Como é que tá as coisas por aí, Jorla? É, e o Murilo? Como é que tá o Murilo? Ô, Murilo, velho, figura! Muito bem, vamos que vamos. É, deixa eu ver aqui quem mais está com a gente por aqui também. Bom dia,
4: Certo, certo?
1: beleza?
4: Aí, o que que nós estamos fazendo?
1: Mas que bom!
4: É uma música bem gaudério para nós, que já temos ferrando o cavalo, já temos quase
1: Se preparando!
4: no clima de Semana Farroupilha.
1: Ô, meu amigo Pingo,
4: Um
1: velho!
4: abraço pro seu Juvenil, que está fazendo uma força hoje de manhã.
1: Mas que tal, Saturno? Meu amigo Nego do Bode também, um abraço pra turma aí ligadinhos com a gente aí. Ô, meus amigos, um abraço, turma no São Roque e Avipau, ligados na 96.5 por aqui, meu amigo Pingo. Alô, banda mensageiro legal aí. Essa galera é fera demais, hein? Essa turma é fera demais, meu amigo Pingo. Seguimos nesse clima assim na 96.

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1: Bora, gente, 9h53 pra turma aí que tá na grande capital dos gaúchos, na audiência com a gente aí, obrigado pela audiência, né? Vamos que vamos, turma aí, meu amigo Romário, Ronaldão aí também, né, o Tião, toda a turma aí que se liga na capital dos gaúchos também, valeu, vamos que vamos. Bom dia, Joelson, é a Curupira, manda um abração pra galera da linha Rodrigues, bom domingo pra todos nós, que assim seja, né, minha amiga Curupira, um abraço lá pra Curupira, pro meu amigo Cabrito, toda a turma aí também na sintonia com a gente, a Cris, lá o Lucas também, né? Vamos que vamos, um abraço, seguimos na 96, vamos lá, nesse clima com eles, a banda Brilha, Brilho do Sol, já tá prontinho aqui? Já tá tudo certo? Então bora, se tá tudo certo, vai assim, mais ou menos assim, ó. Eita, mundo bom! Pra turma tomando um chimarrão na sacada do apartamento, né? É, dona Júlia, ai, ai, ai.

de novo aqui na Cultura FM, pra você que se liga na 96, hein? Eita coisa boa, gente, eita, vamos que vamos. Olha, vem aí a Semana Farroupilha do CTG Osório Tatim do Campo Novo, né? É, pra ter...

E vem aí a Semana Farroupilha do CTG Osório Tatim do Campo Novo, né? É, para a 34ª Ronda Crioula, que será homenageada em memória Inês Terezinha Camilote Gasparim, homenageados em vida João Pedro Ozelame da Trindade e Clari Queiroz da Trindade, né? Com programação que vai ser aí do dia 12, né? Vai aí do dia 12 até praticamente aí até o dia 15, né? É isso aí? É. Daqui, né? Trazendo aqui, aliás, dia 17. Dia 17. Né? Trazendo aqui a programação, né, da Semana Farroupilha, os nossos amigos, que começa já no dia 12, inclusive com o acendimento da chama crioula, né, no cemitério em Arvorezinha. E aí, após, a chama será conduzida até o Capital Nossa Senhora Aparecida, onde os cavaleiros estarão esperando para conduzir a chama até o CTG. Né? Lembrando que os cavaleiros estarão no capitel até às 10 horas aí, tá? E ao meio-dia vai ter aí um almoço, à tarde a apresentação das invernadas, no domingo aí vai ter também a programação especial, né, da missa crioula na sede da entidade, ao meio-dia o almoço, à tarde também a apresentação das invernadas com a banda Trio da Serra. E vai ter também, inclusive, o Avanir e os Guri no dia 19, no sábado. Dia 19, aliás, até o dia 19, no sábado, vai ter também o Avanir Portela e os Guri, que vão estar animando a grande Semana Farroupilha, né, do CTG do Campo Novo, Osório Tatim. Uma grande programação, um abraço lá para toda a turma, a Roseli, o Osvaldo lá, né, toda a patronagem aí que estão na sintonia com a gente aí também, né. O Zé lá também, toda a turma que estarão e a toda a comunidade do Campo Novo que se prepara para mais uma semana farroupilha aí de CTG Osório Tatim do Campo Novo, né? Muito bem, vamos que vamos. Bom dia, meu amigo Joelson, roda pra gente uma aí do Alex Ronaldo. Vamos trazer pra turma aí, Alex Ronaldo, pra turma aí, né? Bom dia, Joelson, estamos sem água aí no centro da cidade. Ô, minha amiga nega. É, tá complicado, né? Aí no centro da cidade de Fontoura Xavier, a nega velha que nos mandou pra gente aqui, né? É. Bom dia! Queria oferecer a música pros meus vizinhos aqui na Picada Fernandes, uma só lajota, é a Cleusa da Picada Fernandes. Um abraço, Cleusa. É, deixa eu ver aqui também. Bom dia, Joelson. Olha, vamos ter aí uma cavalgada, aí inclusive, aí do Lúcio, né? Aqui na Santiago, dia 29, sábado. Sair daqui do quiosque às 9 horas, passando por Gramado até voltar para casa. Almoço, né, campeiro, salada, batata doce, churrasco, né? E à tarde, música ao vivo aí. Uma grande cavalgada, dia 29 de agosto, sábado, dos amigos aí que estão convidados também. Né, às 9 horas, saída de Santiago, do quiosque do Lúcio, em direção a Gramado São Pedro. Depois retorno para o quiosque com almoço. Né, valor de 40 pila. Muito bem, um abraço para os amigos aí. Vamos que vamos. Vamos lá, seguimos, Alex Ronaldo por aqui.

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1: 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Muito bem, 10h05. Olha, só para trazer aqui também a programação completa, então, do CTG Osório Tatinha aqui no Campo Novo, né? No sábado, dia 12, né, como eu já falei, então, né, no dia 13 também, e no dia 15, na terça-feira, tem o tradicional jantar também, né, o jantar com a apresentação das invernadas da casa e os visitantes. No dia 16, na quarta-feira, também tem o jantar, tá, tem o programa Divulgação de Talentos pela Rádio Cultura, inclusive às 19 horas, do dia 16. No sábado, dia 19, tem o jantar e após a apresentação aí também, tem baile com o grupo, né, Vanir Portela e os Guri. Tá? E a extinção da chama crioula. Qualquer informação, você entra em contato aí com a patronagem do CTG também, pelo 549-9715-5346. Tá bom? Bueno, senhoras e senhores, vamos que vamos. Também aqui, vem aí a Ronda Crioula do CTG Nestor Silveira, é 5 e 6 de setembro, tá? Inclusive, aqui na programação, vai ser aí no sábado já, no dia 8, com o encontro de cavalarianos aí, inclusive, lá na Chácara do Tchuca. Depois, em seguida, vão se dirigindo ao São Roque Evipau, onde será realizado o acendimento da chama crioula, junto ao túmulo do casal Júlio da Silva Hilário e Carmen Ramos Hilário. Né? Às 10h30, recepção dos cavalarianos na sede do CTG. 11 horas, cerimônia da abertura da Semana Farroupilha, os homenageados, inclusive em vida, Rosil da Cunha Grosso, também. Ao meio-dia, o tradicional almoço. 14 horas, grupo, banda, trio da Serra, aí também fazendo a festa. E às 19 horas, a noite das invernadas também. No domingo, 10h30, tem a apresentação das invernadas artísticas. Ao meio-dia, almoço. 13h30, apresentação das invernadas artísticas. 14 horas, grupo Nosso Batidão. 19h30, extinção da chama crioula. Vocês já agradecem a presença de todos, então, na Picada Silveira. No Osório de Assis, a 46ª Ronda Crioula, nós iremos ter aí, inclusive, às 18 horas, já na sexta do dia 11, o acendimento da chama crioula na Cruz Mestre, aqui no Cemitério Jardim Municipal. Na sequência, tem a abertura oficial em homenagem aos ex-patrões no CTG. Às 20h30 tem jantar com churrasco, né, acompanhamentos. 22 horas, show com Joca Martins. No sábado,

0: Fandango com Os Monarcas. 16 horas para a estreia das Invernadas Adulto com o musical Camponar. E às 18h30, Fandango com Chiquito e Bordoneio. Programação aí do CTG Osório de Assis. Já na programação do CTG Querência do Erval, em São José do Erval, de 3 a 6 de setembro, tem aí a programação na quinta-feira, homenagem, abertura às 19 horas, homenagem ao Sicredi Botucaraí pelos seus 45 anos. E atenção, quem estiver usando a camiseta verde do Sicredi ganha janta. Na sexta, dia 4 de setembro, tem grande baile com Tchê Barbaridade. No sábado, dia 5, acontece o tradicional Jantar das Invernadas. No domingo, dia 6 de setembro, encerramento da Semana Farroupilha, com grande domingueira com Os Serranos, às 16 horas. Ingressos com os integrantes do CTG, Querência do Erval. É a programação aí dos nossos CTGs, né, que estão aí com excelentes programações, parceiros aqui da 96.5. Muito bem, vamos que vamos. Para a turma da Lojas Becker, tradição de bem viver, Fruteira Maia, do Carlinhos e da Beth. Estão trabalhando aí a todo vapor a turma aí também. Vamos que vamos. Bom dia, manda uma música para nós que estamos subindo a serra de volta à Fontoura Xavier. Aí o Poca, Elisete. Um abraço, meus amigos. Estava encantado, passeando, matando a saudade da filha e da netinha, né? Que legal. E o chimarrão bonito aí, ó. Ligados à Cultura FM. Um abraço, meu amigo Poca. A Elisete aí, toda a turma. Ligados a 96. Bom dia, meus amigos. Tudo de bom para vocês aí, tá bom? Vamos que vamos. Hoje tem grande domingueira. Aonde, meu amigo Sabiá?
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0: Valeu, abração aí, vamos que vamos, turma, né? Turma tá trabalhando todo vapor aí, meu amigo Rock. Um abraço pros amigos, vamos que vamos. É, deixa eu ver aqui também, bom dia, bom dia.
2: Bom dia, meu amigo Joelson. Bota a mão dos atuais, uma beita casa antiga ali, para nós aí da Vila Vaz. Pra todo o pessoal de escutar aí, os vizinhos, os amigos, o Bar do Pedro. Botou bem corrida aí dos atuais aí, pra casa antiga. Um abraço, meu amigo Elson. Saúde e paz, peixinho.
0: Pra todos nós, meu amigo, vamos que vamos, pra todos nós, não é mesmo? É isso aí! Vamos que vamos, né? A gente vai agora 10 e 11. 10 e 11. Vamos lá! Oi!
3: Ei, nós homens velhos, como é que vai esse guri?
0: Beleza, por aí!
3: Manda uma música bonita pra nós escutar aqui com esse frio de gelar Cusco aqui, ó. Manda aí pra, lá pra minha sogra, lá pra minha irmã lá em São José, pra todos meus vizinhos e parentes da Vila Vaz, meus amigos, meus compadres, comadres, minhas cunhados, minha cunhada, meus cunhados, pra tudo de bom pra eles. Um abração, manda pra minha nega velha que tá deitada aí, escondida do frio, tomando chimarãozinho aqui, tudo de bom aí pra vocês, Arade aí, um abraço pra vocês.
0: Valeu, um abraço, Neri, um abraço pro meu amigo Descabelado também, o Penteado da Loja Tota aí, feliz com o empate de onda, né, Descabelado, ó, Descabelado, velho. Vamos que vamos, vamos que vamos, bom dia.
4: E aí, Joelson, manda uma música pra nós aqui na Fátima, Querência Amada, nós estamos tomando chimarrão, escutando o programa.
0: Ô, oh, meus amigos da linha Fátima! Nossa Senhora de Fátima, um abraço, seu Aquilino! Doutor Alice, um abraço pros amigos, meu amigo! É o Maitama Sintonia com a gente por aí também, aquele abraço, né? Meu amigo Hélio também!

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0: certa.
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0: 10h21, 10h21, senhoras e senhores, vamos que vamos, bom dia, bom dia, bom dia!
1: Como é que temos? Tudo tranquilo? Manda uma música para o Guindana aí. Estamos tomando um chimarrãozinho aqui, um primo meu aqui, temos grudado um chimarrão.
2: Que beleza!
1: E escutando a Rádio Cultura aí.
2: Esse é fera.
1: Prega aí fogo, uma música bem boa aí para todos os ouvintes da cultura, para todos os clientes do bairro do Guindana aí, da lenheira do Guindana aí, meus amigos, para todos os ouvintes aí. Tá beleza, meu guri? E não esquecendo que agora, dia 5 de setembro, grandioso torneio no Bar da Baixada aí. Bar do Baixinho. Nosso amigo Cleiço Rochimbach é o que vai fazer esse torneio aí. Todo mundo convidado, gurizada. Beleza?
0: Beleza, um grande abraço, meu amigo grande Guindani, velho, né? Esse é o fera. Um abraço pros amigos aí ligadinhos com a gente. Na Grande Vila Vaz também. Um abraço pros amigos. E a gente vai seguindo na 96, na Rádio dos Melhores Ouvintes. Meu amigo Marcos Alves, ô Marco Maia, esse é fera, hein? Vamos lá, nesse clima pra turma do Bar do Deli aí do Romarião, assim, ó.

Tá aí, corpo e alma, rodando a cidade, música linda demais pro meu amigo Robertão, aí tá na sintonia com a gente aí também, ele abraço, obrigado pela audiência, eita coisa boa, né? Meu amigo Ado também, um abraço pra turma que se liga na grande capital das pedras preciosas aí também, os amigos do bairro Farroupilha. Valeu, pessoal do bairro Ipiranga também. Só alegria também pro meu amigo Van de Bonacina. E tá aí ligadinho, os amigos que estão na chácara do Paulinho e da Tati hoje, né? Manda um alô pra nós, tamo ligado aqui na cultura. Ô, meu amigo Van de Bonacina. Um abraço pros amigos aí, né? Ah, o Van de Véia aí tá, nosso parceiro também aí, né, meu amigo Pingo? É, os parceiros da cantoria também aí, né, Zenildo? O Zenildo também aí, tá? Diz que tá, qual que vai ser a próxima vez aí, Zenildo? Aí? É? Tá bom, então. Dido, tá indo buscar os peixes pra fazer a janta aí, Vante. Tá indo buscar os peixes aí, diz ele aí, tá? Então tá bom. Beleza. Vamos que vamos. Vamos que vamos. Eita, mundo bom. Seguimos assim, ó, nesse clima. Cadê aqui, ó? Essa aqui, ó. Essa aqui é boa demais, hein? Vamos assim, ó, com ele, ó.

0: É cama de capim, cama de capim. Um abraço aí pro Adilar, que tá em Bento Gonçalves, na sintonia com a gente. Alô, Adilar, bom dia.
1: Bom dia, meu amigo Joelson. Tudo beleza, galo velho? Tudo tranquilo? Mas também aqui estamos se preparando para ir lá pro céu Heliópolis.
0: Opa!
1: Recebendo a visita do nosso amigo Leandro, lá de Garibaldi, mais conhecido por Matoso. Ele e a família, né? Que estão, o Jairinho, a Diana, que estão visitando aqui. Já estão fazendo um costelão lá no seu Heliópolis.
0: Que beleza!
1: Um abraço para eles, daqui a pouquinho estamos chegando aí, tá? Um abraço pro seu Ed também. Todo o pessoal, Diego, Alê. Todo mundo aí, pessoal. Daqui a pouco estamos chegando por aí.
0: Maravilha! Um abraço, meu amigo Tigrinho, na sintonia com a gente aí também. Vamos que vamos! Grande Tigre, velho! Um abraço!

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1: Vamos lá pro meu amigo Alcides, aí os amigos que estão na sintonia, pro Paulo no Paraná que tá ouvindo a Rádio Cultura FM, sobrinho do meu amigo Alcides, aí um grande abraço, né? Tá na ligadinha conosco aí também. É, meu amigo Zito também tá na sintonia por aqui, um abraço também aqui pro meu amigo Adelar. Bom dia, Adelar. Vamos que vamos, meu amigo. Seguimos!

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1: Aí, gente, 11 horas em ponto. Estamos chegando por aqui o nosso programa de hoje. Deixando um abraço para você. Felicidades, um bom domingo para você e toda a sua família.

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1: Aí, gente, 11 horas em ponto, estamos encerrando por aqui o nosso programa de hoje, deixando um abraço para você, felicidades, um bom domingo para você e toda a sua família, que Deus os abençoe e até o próximo programa, amanhã estaremos por aqui na Cultura FM. Aquele abraço, na sequência, o programa do sindicato e depois os programas aqui na Cultura FM. Um abraço, paz e bem a todos.
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3: Hora certa.
4: 11 horas.
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6: Sindicato Rural e ouvintes da Rádio Cultura. Esse é o programa informativo do Sindicato Rural de Fontoura Xavier, neste dia 23 de agosto de 2026. 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O próximo dia de consultas do médico oculista será no dia 1º de setembro de 2026, a partir das 8 até as 11 horas. O valor da consulta particular é de R$ 60,00 para as primeiras 10 agendadas pagantes. Para os demais, é o valor de R$ 80,00, e para os primeiros 5 sócios do sindicato, a consulta vai ser gratuita, é isso mesmo. Os agendamentos podem ser feitos pelo WhatsApp 3389-1172 e 549-9622-3021. Corre e garanta já a sua vaga no valor promocional. O Sindicato Rural de Fontoura Xavier informa aos associados que realizaram pedido de sementes de milho, 100% do FEAPER, os sacos de milho já estão disponíveis para retirada no sindicato. As entregas serão realizadas apenas na parte da manhã, das 8 até as 11h30, e apenas a pessoa responsável pela encomenda pode fazer a retirada, pois é necessária assinatura no ato da entrega. Ficamos à disposição para qualquer informação, pode entrar em contato pelo ato 3389-1172. As principais cotações para os agrícolas dessa semana: milho saca 60 quilos, 67,74, soja transgênica 154,63 e leite 2,53. Os aniversariantes da semana: dia 19, Rodrigo da Silva Noronha, da linha São Jorge, e também no dia 19, Elisandro da Fonseca Castro, da coxilha São José. Aos aniversariantes, muita saúde, paz e felicidade. 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Queremos agradecer a sua audiência e esse informativo. Desejamos a todos uma ótima semana e fiquem agora com as informações da Farsul. Um abraço e até mais.
7: Farsul participa de reunião técnica sobre MP 1376.
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7: Produtores rurais do Rio Grande do Sul buscam ampliar o alcance da medida provisória 1376, que trata da renegociação de dívidas no campo. Representantes da Farsul, da FETAG e do Ministério da Fazenda se reuniram para discutir os pontos que hoje limitam o acesso ao benefício. O principal obstáculo, segundo o economista-chefe da Farsul, Antônio da Luz, não é a falta de entendimento do governo, mas a questão orçamentária. Um dos pontos centrais levados à mesa foi a situação das cédulas de produto rural, as CPRs, usadas por muitos agricultores para evitar a inadimplência. Como conseguiram manter os pagamentos em dia à força de novos compromissos, grande parte dos produtores gaúchos acabou ficando fora dos critérios atuais da MP. A Farsul também busca a articulação com parlamentares para buscar o reforço no orçamento e garantir que a medida seja mais abrangente, evitando que o socorro financeiro seja limitado e insuficiente para o campo gaúcho. A Expo Inter vai receber uma missão internacional focada em gerar novos negócios para o agronegócio. 15 compradores estrangeiros vindos de 10 países participam de uma programação voltada a pequenos e médios produtores e agroindústrias brasileiras. A iniciativa faz parte do projeto Comprador, realizado pela CNA em parceria com a Apex Brasil e o Sebrae, com apoio da Farsul, do Sebrae Gaúcho e do Senar. A delegação conta com representantes dos Emirados Árabes Unidos, Estados Unidos, Tailândia, Argentina, Reino Unido, Catar, Canadá, Chile, Peru e da China, que terá o maior grupo na feira. A programação começa com visitas técnicas nos dias 1º e 2 de setembro, levando os estrangeiros a propriedades e agroindústrias na região metropolitana e na Serra Gaúcha. Já nos dias 3 e 4, a

0: Acontecem as rodadas diretas de negócios na Casa do Senar, no Parque Assis Brasil. Entre os itens mais procurados pelos importadores estão frutas, mel, azeites, vinhos, chocolates, lácteos e até erva mate. A expectativa é que a iniciativa ajude a diversificar ainda mais a pauta de exportações do estado, abrindo portas no mercado internacional para produtos gaúchos de alto valor agregado. Acompanhar o dinheiro público em tempo real e de olho na eficiência dos gastos é a proposta da nova plataforma Painel Gasto Brasil, lançado no Congresso Nacional pela CNA, em parceria com a Confederação das Associações Comerciais e Empresariais do Brasil, CACB. A ferramenta reúne dados detalhados sobre as despesas primárias dos governos federal, estaduais e municipais. O objetivo é dar total transparência à sociedade e ajudar parlamentares, entidades e cidadãos a fiscalizarem a aplicação dos recursos públicos no país. Durante o lançamento em Brasília, lideranças do setor produtivo destacaram que o foco da plataforma não é apenas debater cortes, mas sim a qualidade e eficiência do dinheiro que o Estado arrecada e gasta. Para quem produz, o tema é considerado estratégico. A CNA ressalta que o orçamento público precisa voltar a funcionar como uma verdadeira ferramenta de planejamento para o desenvolvimento do Brasil. Com dados acessíveis e atualizados, a nova plataforma promete ser um instrumento-chave para o controle social e para a melhoria na gestão dos recursos públicos nas três esferas de governo. O painel pode ser acessado no endereço gastobrasil.com.br.
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0: O Senar preparou uma grande programação para a Expo Inter. As ações acontecem no Pavilhão Internacional, na Casa do Senar e na Unidade Móvel, onde o público vai poder acompanhar oficinas de meliponicultura focada nas abelhas sem ferrão, além de demonstrações de bovinos de leite, tosquia de ovinos e as tradicionais apresentações de cães de pastoreio. Termina aqui mais uma edição do programa Sistema Farsul em Campo. Até a semana que vem.
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1: Planeje o cardápio das próximas refeições. Criar um cardápio detalhado para a sua semana, considerando quantas pessoas moram com você e a quantidade de refeições, é uma baita mão na roda. Dá para congelar marmitas individuais, pães, frutas, legumes e garantir uma alimentação equilibrada e variada. Se você sabe o que precisa para cada refeição, não vai comprar mais comida do que pode comer. E não perde tempo pensando no que fazer todos os dias.
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5: Hora certa.
6: 11:29.

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0: forte, viu, rapaz? 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

0: hora certa.
1: Meio-dia e um.
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3: Boa tarde, senhoras e senhores, ouvintes do programa do Agricultor, programa do Sindicato dos Trabalhadores Rurais de Fontoura Xavier. Hoje, dia 23 de agosto de 2026, estamos aqui, eu e meu companheiro de luta, o Miguel, que nós tivemos ontem, eu e o Miguel, ontem não, aliás, quinta-feira nós tivemos lá em Sarandi, eu e o Miguel e o nosso grande amigo e companheiro da direção do sindicato também, da diretoria do sindicato, nosso amigo Nelson Camargo, que também é um batalhador que luta pela defesa dos nossos agricultores. Dá o teu boa tarde, meu amigo Miguel, companheiro.
4: É, como o João falou aí, né, ontem nós estivemos lá em Sarandi, né, e por uns corridos tempos, os fatos que aconteceram aqui em Fontoura, né, nós não era para ficar o dia inteiro, ficamos só até meio-dia, porque aconteceu aqui que meu sobrinho faleceu, né, daí nós lá falamos com eles lá, daí voltamos até meio-dia. Daí, então, eu deixo uma boa tarde a todos, depois a gente fala mais alguma coisa que a gente viu lá, né, e o que nós temos de atrás de coisa para os nossos agricultores, né. Então, é isso aí. Boa tarde a todos os ouvintes da Rádio Cultura.
3: Pois é, Miguel. Então, a gente vai falar um pouco a respeito do que nós tivemos lá na reunião de ontem, aliás, eu já falei ontem, quinta-feira, dia 20, lá em Sarandi. É uma distância um pouquinho longe, dá 150 quilômetros daqui lá, um pouco mais até. E com o tempo bastante chuvoso, a gente foi lá porque é importante nós participar dessas reuniões aí. Assim, nós, infelizmente, como disse o Miguel, não conseguimos ficar o dia todo. Quando nós ia indo na estrada, recebemos a notícia que o sobrinho dele tinha falecido. Mas como nós já estávamos na estrada, já meio perto lá, a gente foi até lá e conversamos com o nosso pessoal lá, os dirigentes lá, contamos a situação e eles liberaram nós para nós virmos ao meio-dia daí. Então a gente almoçou e veio para cá, daí chegamos ali, deu tempo de ir no velório do sobrinho do Miguel, então no qual a gente se confraterniza com o sentimento da família, todos, toda a família, e pedimos a Deus que Deus dê força e dê ânimo para eles seguirem a tocar a vida em frente, porque as pessoas é assim, né? Ele certamente está com Deus, aí agora a família deve tocar a vida conforme sempre vinham tocando, porque a vida é assim mesmo. Mas tudo bem, então lá o que a gente vai lá é umas etapas que a gente vai trabalhar, que a gente vai fazer. Fomos em Sarandi, fomos em Passo Fundo várias vezes, Sarandi várias vezes. Agora a próxima etapa deverá ser na nossa região, pode ser em Fontoura Xavier ou em Espumoso, porque nós somos filiados à FETRA, Federação da Agricultura Familiar, e nós daí pode sair essas etapas desse trabalho, que nós estamos fazendo. Pode ser aqui em Fontoura ou pode ser em Espumoso, ficou para eles organizar. Se for em Fontoura é bom para nós, que nós não precisamos se deslocar, que ontem nós fizemos 300 e poucos quilômetros ida e volta, né, Miguel? Ou melhor, quinta-feira, não ontem, né? Ontem era domingo.

0: E daí, se for isso pro bolso também, é perto, daí dá o quê? Dá cento e poucos quilômetros de volta, nem dá isso aí. É, que dá uns cento e poucos quilômetros de volta, melhora bem para nós também. E essas reuniões é muito importante, porque a gente está planejando assim o que eles falaram ali, claro que há várias etapas, não é uma só, para a gente planejar como nós queremos que o sindicato seja, como nós queremos que a agricultura familiar aconteça daqui a 20 anos. Como seria o sindicato daqui a 20 anos? Como seria a agricultura familiar, daqui a 20 anos? É claro que nós queremos o melhor para a agricultura, para o sindicato, e imaginamos um sindicato forte, uma agricultura forte, que uma sucessão da agricultura familiar também seja bastante animadora, que o pessoal more na agricultura e tenha um prazer morar na agricultura, que os ganhos sejam bons e que a pessoa se sinta bem. É isso que nós queremos. Mas, pessoal, nós vamos falar então um pouco a respeito, eu falei nas coisas agora, vamos falar, avisar o pessoal que já veio a semente do milho. O milho 100%, aquele que o pessoal encomendou, que vem do governo, que esse ano é de graça, não é troca-troca, não é de graça, não é nada, isso é de graça, a gente está entregando, já estamos entregando. Tem uma variedade que não veio ainda, mas é só 8 sacos que falta vir, mas já está tudo ali. Quem fez o pedido pode passar e já fazer a retirada. Mas temos que lembrar de uma coisa, tem que ser a mesma pessoa o qual foi o nome lá. Tá? Se o marido veio ali e encomendou o milho no nome dele, a esposa dele não pode retirar, porque tem o nome e, inclusive, a gente tem que tirar até umas fotografias para mandar lá, para comprovar que a gente entregou o milho. Então, claro que é uma semente muito boa, semente cara, uma semente, mas veio de graça, mas é muito rigoroso para a gente entregar. E eu concordo com isso aí, porque daí não tem como acontecer fraude. Nós temos que mandar uma foto lá da pessoa, do lado do saco de milho ali, ou do monte de saco de milho que seja, para comprovar que aquela pessoa recebeu o milho. Então, eu concordo isso aí. Sinceramente, eu concordo, porque, Miguel, eu e o Miguel, e a nossa diretoria, do nosso sindicato, todos, a gente trabalha com honestidade, com muita assim, clareza. Isso é bom que aconteça para o pessoal saber que a gente fez a entrega assim do milho. Né, Miguel?
1: É isso, João, é para conferirem, né, no caso. E está certo mesmo de tirar a foto ali para mostrar que a pessoa está distribuindo para a pessoa certa, porque pode vir e a pessoa fazer outras cambalachas, que nem diz o caso, né. Viu, João, daí falando também dos acontecimentos, né, daí que o meu sobrinho também faleceu, um guri novo, né, que deu um infarto nele, né, ele faleceu, né? E daí mais os acontecimentos lá também, lá perto de onde eu moro, de um rapaz novo lá que tirou a vida, né? A gente, tudo isso aí a gente sente, né? Então eu acho que a gente tem que quando a gente está aqui na terra, a gente tem que se visitar uns outros, né? De repente a gente vai numa casa, conversa, já desaparece um pouco, se a gente tem alguma coisa, assim, né? E tudo isso aí faz parte da vida, né? A gente ficar só entretido, só no serviço, só querer trabalhar, só e não conviver com os vizinhos e não conversar com as pessoas, assim, não viver alegre, assim, né? A gente pode acontecer coisas mais, e a gente tendo sempre alegre, sempre conversando, brincando com os outros, sim, a vida passa mais fácil e a gente também é a pessoa que a gente fica mais aliviado, né, de tudo assim que a gente faz. Daí, João, eu quero falar também daí da nossa viagem que nós fomos, né, que a gente já estava em viagem lá, né, já estava lá perto, daí o pessoal lá compreenderam, daí que era para ficar o dia inteiro, né, daí que nós falamos

0: Com a nossa vida segura, né? Que nós, para sobreviver, nós temos. Mas nós temos que pensar na nova geração, nos nossos filhos, nos nossos netos. Isso aí que nós temos que pensar. Por isso que nós íamos atrás. Eu não sou da diretoria, mas eu ajudo o João, vou junto com ele lá, dentro do meu, dos limites do sindicato ali, né? Não quero ser mais que ninguém e quero ajudar todo mundo assim. E daí, que um dia que a gente morreu, ó, o João Miguel for de atrás lá e isso aqui tem porque foram. E o nós não fumo, temos só trabalhando, né? E o nosso pai também, que podia ser sócio de um sindicato lá para ajudar esses que vão lá, essas coisas assim, nem pagar, não pagar, porque dizia que não, às vezes tem uns que dizem que nem é culpa o sindicato. Mas um dia eles vão ver que vai fazer falta. Então, era esse aí o meu recado, João, que eu queria dar.
1: Miguel, é verdade mesmo. Nós estamos pensando na sucessão da agricultura familiar. Como nós fomos ontem lá em Sarandi, o trabalho era realmente para nós planejar para daqui 20 anos. Como que nós queremos que seja a agricultura familiar daqui 20 anos e como nós queremos que esteja o sindicato daqui 20 anos. Claro que em daqui 20 anos, eu e o Miguel não vamos, podemos estar vivos sim, mas não vamos estar na diretoria do sindicato. Vai ter que ter alguém que substitui nós para dar andamento a esse trabalho, essas conquistas que nós estamos conseguindo, tá, pessoal? E falar em conquistas, não podemos esquecer de convidar o pessoal, avisar o pessoal, que dia 1º de setembro, na Câmara de Vereadores, vai ter uma capacitação para o pessoal que estão tentando adquirir terra pelo programa Crédito Fundiário, que é o programa Crédito Fundiário é o antigo, mesmo programa, antigo Banco da Terra, no qual o Miguel é um que conseguiu as terras pelo Banco da Terra e o Marino é outro, muitas pessoas conseguiram. Então, e essa capacitação que vai ter, pelo que nós falaram para nós, a pessoa que participar vai ganhar um certificado. E esse certificado é para acompanhar o projeto quando os técnicos que estão elaborando o projeto, nossos técnicos são o Thales D'Artora e o Scalco Fotografias, tá, pessoal? Então, esses vão mandar junto o projeto. Vão mandar junto esse certificado junto com o projeto. Porque se não mandar o certificado junto, já é um documento que vai ficar faltando, né, pessoal? Então, pessoal, venham, vocês não vão pagar nada por isso, venham ali. O que nós estamos tentando simplesmente é fazer a coisa correta para que dê certo. Nós queremos trabalhar, estamos trabalhando para dar certo. E muitas coisas a gente tenta conseguir, não consegue, nem... Eu fiquei muito frustrado, muito sentido, quando nós ficamos fora do sorteio das habitações, das casas, que não veio para Fontoura, aqui na região só veio umas para Espumoso, eu fiquei muito triste com isso. Mas, em compensação, agora nós conseguimos essa semente de milho, que é só 50 sacos, mas é 50 sacos que veio de graça, né, para cada um. Pensa bem que essa semente de milho que veio aí, o preço dela é R$800, e o nosso associado que está em dia, e que encomendou a semente, entendeu? Vai receber de graça e pagar um centavo. Isso aí é umas conquistas nossas, é uma luta nossa. A gente luta e pede muita coisa, mas a gente ganhando 10% do que nós pedimos já está bom. Passar para o Miguel.
0: Então, vamos dar o preço dos cereais, mas primeiro quero dizer uma coisa, que o sindicato também ontem tocaram ali, que para essa... para os 20 anos, né? Que o governo também ceda alguma coisa, que ele dê, que faça reforma agrária, né? Que daí já dê terra de graça para quem quer continuar na agricultura, isso aí, tudo isso aí nós toquemos lá ontem, né, falando, né? Isso aí já é um projeto que já estão querendo, assim, para a próxima geração ali daqui a 20 anos, né? Que tenha terra de graça, né? Pode ser antes, né? Que daí para a pessoa continuar na comunidade, assim, no interior, né? Que nem nós moremos no interior, né? Que nós, graças a Deus, nós fizemos esforço e compramos terra, né? Compramos para o Banco da Terra.

0: também, né? Então, isso aí, tudo isso aí, nós falamos que o governo dê, faça reforma agrária e dê a terra de graça para os colonos. Isso aí que nós também falamos ontem lá. Então, agora vou dar o preço dos cereais. A saca de arroz de 50 quilos, R$ 70,94. O boi, 12,45 quilos. O búfalo, 9,73 o quilo. O carneiro, 13,99 o quilo. O feijão, a saca de 60 quilos, R$ 182,70. O milho, a saca de 60 quilos, R$ 59,32 a saca. O soja, R$ 127,76 a saca de 60 quilos. O suíno, esse aqui agora que está... Acho que até perdeu os dentes, que acho que nem vai comer mais, que está muito batinho o preço dele. R$ 5,64 o quilo. Esse tem um lá em casa que ele só olha para mim e não come por causa que o preço dele está muito baixo lá, né? Daí, bem para o fim, não sei quando que eu vou matar, que não quer engordar por causa que o preço dele está muito baixo, está sem valor, né? E a vaca aquela também, que deu uma ribadinha, né? Mas não está como nós queríamos, né? R$ 11,14 o quilo.
1: Pois é, Miguel, mas se esse porco lá teu descobrir que se ele engordar, tu vai matar ele não vai comer mesmo. Então, acho que o bicho é sabido, ele já está se cuidando para não engordar. Mas muito bem, pessoal. Então, nós vamos agora, então, aos nossos patrocinadores, às pessoas, às firmas que colaboram com nós e fazem com que esse progresso vá ao ar. São as seguintes empresas...
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1: Depois de nós ouvir nossas patrocinadoras, então, agora vamos então aos nossos comunicados, aos recados. O Oculista estará no nosso sindicato no dia 16 de agosto, aliás, melhor, de setembro, agosto já passou, quarta-feira, às 8 horas da manhã, pessoal. Então, o pessoal que queiram consultar com o Oculista pode vir no sindicato dia 16 de setembro, às 8 horas da manhã, que vai se encontrar com o Oculista lá. E o ITR, pessoal, nós estamos fazendo já também. Geralmente, É, sempre mês de setembro, esse ano começou um pouco mais cedo, começou em agosto, começou dia 10 de agosto, nós estamos fazendo. E vai até dia 30 de setembro. Mas o que eu peço, pessoal, não deixem para a última hora, porque às vezes pode dar um pânico naquele sistema lá, como já aconteceu comigo, e depois daí a gente não poder fazer, e depois vai pagar multa. Então, venham antes do dia 30 de setembro, não deixem para a última hora para garantir. E, mais um aviso aqui, um recado, como eu já falei antes, quem encomendou a semente do milho 100%, que é 100% de graça, né, que é um programa do governo, pode passar no sindicato e retirar, fazer a retirada. Mas tem que ser a pessoa que foi cadastrada, né, pessoal? Não pode mandar para outras pessoas a retirar. E a capacitação também, eu já falei, dia 1º de setembro vai ter capacitação para o pessoal que queiram, que estão tentando conseguir adquirir uma terra pelo antigo Banco da Terra, que agora é crédito fundiário, muda o nome, né? Então, vai ser na Câmara de Vereadores às 9 horas, tá, pessoal? Às 9 horas na Câmara de Vereadores. Vai vir o pessoal ali dar essa capacitação, tá? E também comunicamos a todos que nós temos o dentista trabalhando para o sindicato, o Dr. Fábio Vieira. Associados poderão passar no sindicato e retirar sua ficha, que o Dr. Fábio Vieira atende. Miguel, tem mais alguma coisa? Fica à vontade, porque nós estamos chegando ao final do programa e daí demos encerramento, né?
0: É, João, chegando mais ao final de um programa, né? Como a gente teve muitas notícias ruins, né? E daí vamos deixar uma música aqui, né? Conforme os acontecimentos ali, né? Com o Teixeirinho ali, a morte não marca a hora, né? E daí veio a família ali do meu sobrinho ali, né? Que estão tudo ali de luto, né? A gente também está de sentimento, que é um sobrinho da gente, que praticamente se criaram quase tudo com nós lá em casa, né? É, que é sobrinho, bem dizer, com o meu irmão, né? Que a mãe deles morreram, ele tinha 4 filhos e tinha uma com 6 meses. E os outros eram tudo diferença de um ano e pouco, um do outro, né? Então, a gente também está de sentido, né? Então, por isso, a gente vai deixar essa música ali. E daí, lembrando também de quem está sempre conversando com nós, aí o Tchãozinho, disse que a gente não lembra dele, né? Mas então, nós estamos lembrando de tu, Tchão. Nós temos, hoje, eu nem vou falar muito, né? Por causa que, com muita gente, por causa que a gente também está meio triste, né? Mas daí, no próximo programa, a gente vai lembrar de vocês, tudo, né? Então, eu deixo o meu boa tarde aqui e peço a música com Teixeirinha, a morte não marca a hora. Boa tarde a todos os ouvintes da Rádio Cultura.
1: É, Miguel, realmente a morte não marca a hora, que nem esse nosso amigo ali, teu sobrinho que faleceu. A gente, claro, fica sentido, se confraterniza com a família e é assim, vamos seguir em frente, né? Mas eu quero mandar um abraço pro meu grande amigo e associado e da direção do sindicato também, meu amigo Clodori Moraes, lá do Campo Novo. Seu Clodo, um abraço para você, para tua família aí, o Marcos, e a esposa dele, a sua esposa, o Marcos, teu filho. E também, lá para o Campo Novo também, o meu amigo Gerson Mercante. Um abraço para você, meu amigo Gerson. A dona Nilce, que também é associada ao sindicato ali. Um abraço para vocês e tudo bom para vocês, tá, pessoal? Outras vezes eu falei no nome de outras pessoas, tem que ser um pouco por vez, né? E é assim mesmo. E um grande abraço para o meu amigo Rudy Gonçalves, aqui da cidade também, que não é só o pessoal do interior que ouve o nosso programa. O nosso amigo Rudy Gonçalves também é ouvindo o nosso programa. Um abraço para você, Rudy. Rudy, a gente fica muito grato saber que tem pessoas que nem vocês, assim, que valorizam o nosso trabalho, valorizam o nosso programa e são ouvintes do nosso programa. Se vocês ouvem, que vocês gostam. Então, um abraço para você, Rudy. E a tua família também, Rudy. O nosso amigo Nelson Camargo, que esteve junto com nós ontem, lá, aliás, quinta-feira, lá em Sarandi, ele falou, ficou de vir um dia aqui conversar com nós aqui e deverá vir. Então, eu vou parar um pouquinho e depois já continuo o trabalho de novo. Como eu estava falando, Nelson Camargo, né? É, que tem colaborado muito com nós, o Tiãozinho também, que diz o meu amigo Miguel, e o meu amigo, grande amigo, vice-presidente do sindicato, Jair da Costa. Um abraço, Jair, que tu continue sendo essa pessoa que tu é, assim, que a gente fica muito feliz. E também uma pessoa que é muito importante para nós aqui, nosso amigo Augusto de Lima. E um abraço para vocês. Como parece, vem no sindicato, pelo menos tem que ser de tomar um chamarrão com nós, conversar com nós, que o nosso amigo José e a dona Virgínia Caúce, um abraço para vocês, tudo de bom para vocês, e continuem sendo ouvintes e associados ao nosso sindicato. E eu quero que vocês ouçam também uma palestra do nosso coordenador-geral da FETRAF, o Luiz Carlos Scapinelli, mas ele fala um pouco mais a respeito da Expo Inter que vai ter. Até ele falou para nós aqui que se nós tivéssemos alguma indústria que quisessem colocar lá em um stand lá na Expo Inter, nós podia colocar, que não tinha custo nenhum, tal. E os outros anos também conversaram com nós assim. E os outros anos eu procurei, nós temos as indústrias, a agroindústria aqui, procurei para que fizesse presença lá, que tinha um lugar reservado para eles lá, sem custo nenhum, e eu não consegui ninguém os outros anos. Dessa vez até nem procurei, mas de repente, se alguém tiver interessado, me procure aqui que a gente conversa, que eles pode ser que dê tempo ainda, tá, pessoal? Então agora, com a permissão de Deus, nós voltamos aqui no próximo domingo. Boa tarde.
10: Olá, saúdo os agricultores, as agricultoras, familiares do Rio Grande do Sul, saúdo aos dirigentes do nosso sindicato aqui, também graças às ondas dessa emissora que nós chegamos ao lar de cada um e de cada uma. Saudar toda a comunidade, agradecer pela audiência, dizer que nós estamos nos aproximando de mais uma Expo Inter. E a Expo Inter, que ela inicia no dia 29 de agosto, dia 6 de setembro, lá em Esteio, no Parque de Exposições Assis Brasil. E nós temos, então, ali está a mostra toda a agricultura, todo do Rio Grande do Sul, do Brasil, tem expositores de países vizinhos também. E nós, dentro deste contexto, temos também o Pavilhão da Agricultura Familiar, onde nós da FETRAF estamos na coordenação deste pavilhão. E este ano com recorde de expositores, somam 509 expositores que vão estar distribuídos lá em 7 cozinhas, 400 são agroindústrias, dessas também nós temos 79 que são de artesanato rural, de agricultores familiares, e 28 que são agricultores familiares que trabalham com plantas, mudas e flores. E uma coisa que chama muito a atenção, que 265 desses empreendimentos têm jovens à frente do empreendimento. E 179 têm mulheres na linha de frente, coordenando os empreendimentos da agricultura familiar. Então, nós estamos muito felizes, mas nós queremos aqui convidar vocês, agricultores, dirigentes, a comunidade em geral, para estar visitando a Expo Inter, estar visitando também o Pavilhão da Agricultura Familiar. Quem puder chegar lá no stand da FETRAF também, para nós estar dialogando, estar conversando. E nós sabemos que neste período toda a imprensa vai estar voltada lá para Esteio, divulgando principalmente a agricultura familiar, e nós sabemos que quando estão lá divulgando a agricultura familiar, não é só quem está lá que vai vender mais. As pessoas que vão nos mercados, vão procurar os produtos da agricultura familiar, as pessoas que vão também nas pequenas feiras dos municípios, podem ter certeza, vão ser mais procuradas, e a marca da agricultura familiar vai se fortalecendo. Então, você que está nos ouvindo, que for para Esteio, chegue no Pavilhão da Agricultura Familiar, porque a gente sempre diz, lá as pessoas gostam, é muito bonito estar visitando as máquinas, mas os animais campeões, Mas a gente sabe que o que todo mundo consegue levar para casa é um produto da agricultura familiar. Levar para casa para degustar com sua família um queijo, um salame, um pão, uma cuca, um vinho, um torresmo, que lembra e remete às origens de cada um dos tempos passados. Onde a gente, as pessoas que estão lá na cidade dizem, olha, esse aqui, esse produto tem um sabor de quando eu visitava meus avós lá no interior e eu me reencontro. Então que a gente se encontre e se reencontre em mais uma grande Expo Inter, para nós também estar debatendo lá, nós da FETRAF, neste importante espaço, estaremos debatendo com os governos, sempre solicitando avanços para os agricultores familiares, para que tenham dias melhores. Um abraço a todos.

ponte do sol que descamba, o dia se aproxima pro arremate. Pelos campos e nos matos da querência, o revoar da bicharada voltando aos ninhos. É hora de recolhimento. No rancho que há no interior de mim mesmo, eu, gaúcho de fé, me arrincono e medito. Despindo o poncho da vaidade no orgulho, tiro o chapéu, apago o pito e me achego para uma prosa com o patrão maior. Na sua presença, meu sangue quente de farrapo se faz manso caudal. Entrego-lhe minha alma, afoita de alcançar lonjuras e abrir cancha em busca do destino. Renuncio minha chucra rebeldia e me faço doce de boca e macio de tranco para dizer: graças, patrão, por tudo que me deste. Por esta querência, senhor, que meus ancestrais regaram com seu sangue e que aprendi a amar desde piá. Pelos meus parceiros desta ronda da vida, sempre de prontidão para me amadrinharem na camperiada mais custosa ou para matearem comigo na hora do sossego. Reparte com eles, patrão, esta fé que me deste e este orgulho pela minha querência. Ajuda, patrão, a manter acesa esta chama. Concede sempre ao gaúcho a força no braço e o tino para saber o que é correto. Dá-nos consciência para preservar a nossa cultura livre da invasão dos modismos. Conserva a essência e a beleza da nossa tradição. E agora, com licença, patrão, que vou aproveitar a olada para um dedo de prosa com Nossa Senhora.

Primeira prenda do céu. Contigo está o Senhor da estância grande. Tu és bendita entre todas as prendas, e bendito é o piá que trouxeste ao mundo, Jesus. Maria, Mãe de Deus e Mãe de todos nós, roga pela querência e pelos gaudérios que aqui moram, nesta hora e no instante da última

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1: Yoga. A prática vai além da atividade física e promove equilíbrio. Uma atividade física capaz de trabalhar de forma complementar questões relacionadas ao estresse, à ansiedade, além de colaborar no tratamento da depressão e da insônia. A yoga tem origem indiana e ainda melhora a aptidão física e confere força e flexibilidade de maneira geral. A prática amplamente disseminada em academias e parques espalhados por todo o país também faz parte da Política Nacional de Práticas Integrativas e Complementares.
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2: Hora certa.
3: 1:03.

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1: Hora certa.
2: 1:27. 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
1: Hora certa.
2: 1:28.

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1: Hora certa.
2: 1:41.
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1: Falta de sono prejudica a produtividade. Você está ignorando o sono para trabalhar mais? Deixar de dormir para realizar algum trabalho que tem de ser entregue em pouco tempo vai afetar a produtividade a longo prazo. Não dormir o suficiente, seja por apenas uma noite ou ao longo de semanas ou meses, tem um efeito significativo sobre a produtividade. A privação do sono afeta negativamente o humor e a capacidade de concentração.
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3: Hora certa.
5: 1:54.

0: 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Tenha força, tenha foco, tenha fé. Sorria e agradeça a Deus por mais um dia.
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3: Hora certa.
4: 2:16.

0: hora certa.
1: 2:27. 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
2: Hora certa.
3: 2 e

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0: hora certa.
1: 2h48. 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
1: Como o álcool afeta os músculos? Muitos dizem que o consumo de álcool não afeta em nada em seus treinos. Por isso, vale a pena mencionar um estudo que mostra um pouco de como o álcool afeta os músculos, sim. Os participantes passaram por uma rotina de exercícios rigorosos e fizeram 3 testes. Durante o primeiro, com os participantes em uma recuperação nutricional ideal. No segundo, com uma nutrição carregada com proteínas, mas com o consumo de álcool. E, finalmente, se fez a mesma rotina, com álcool, proteína e carboidratos. O resultado principal diz respeito à síntese de proteínas musculares, ou seja, quanto músculo está sendo criado para recuperar o dano do exercício e abrir caminho para os músculos maiores e mais fortes.
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2: Hora certa.
4: 2:59.

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1: Presta atenção nessa história aqui, ó.

0: certa.
1: 13 e 7. 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
2: E dessa vez, é a versão do cabelo.

0: Uma pessoa sem motivação é como um barco sem leme. Navega sem direção e jamais atracará em porto algum.
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3: Hora certa.
4: 3:18.
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0: hora certa.
1: 3:28. 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
3: Hora certa.
4: 3:38.

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1: Ei, parou, segura. Tem cerveja aí?
2: Tem.
1: E tá gelada?
2: Tá.

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2: Luan Santana e Léo Foguete.

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1: O uso de álcool pode estar ligado ao acesso frequente a redes sociais, hein? Gente, de acordo com a pesquisa, jovens que ingerem álcool passam mais tempo, né, no computador para o uso recreativo, o que inclui navegar em redes sociais e baixar e ouvir músicas também. O comportamento de adolescentes de 13 a 17 anos foi analisado e mostraram que aqueles que declararam ter bebido no último mês usaram o computador por mais horas semanais do que aqueles que não beberam. Ligações entre o uso de álcool e o acesso a redes sociais e baixar e ouvir músicas foram encontradas também. No entanto, os pesquisadores não acharam a mesma relação entre aqueles que usaram o computador para trabalhos escolares, tampouco entre jogos e compras online. Os pesquisadores acreditam que a internet expõe os adolescentes a propagandas relacionadas ao uso de álcool e até mesmo a outros adolescentes que bebem. E aqui entrariam as mídias sociais, que permitem o contato entre estes jovens.
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2: Hora certa.
4: 4 horas.
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0: Não fique com pena de si mesmo. Lute, trabalhe, estude e redescubra o potencial que existe dentro de você.
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3: Hora certa.
2: 5:17.

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0: hora certa.
1: 5:30. 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
5: Hora certa.
6: 5:43.

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1: Heitor!
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0: hora certa.
1: 5:54.
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1: Congele alimentos. Usar o congelador a seu favor é uma forma de ter fácil uma comida gostosa e nutritiva sem precisar fazer grandes esforços. Frutas, carnes, doces, até pratos cozidos podem ser congelados em porções individuais. Você pode, inclusive, congelar o pãozinho da padaria, descongelar e comer como um lanche rápido, até a preguiça passar e você pensar em algo para depois.
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2: Hora certa.
4: 6:04.
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0: Acredite, lute, conquiste. Imagine uma nova história para a sua vida e acredite nela.
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3: Hora certa.
4: 6:27.
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0: certa.
1: 6:34. 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
2: Hora certa.
3: 6:46.

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2: Eu acho que você tem que mandar aquela mensagem. Mas manda o que tá no seu coração.
3: Porque se fosse eu falaria mais ou menos assim.
4: Ei, boa noite. Antes de te bloquear, eu só vim te dizer que a partir de hoje pode tocar o terror, fazer o que quiser fazer. A boca é sua, curte suas farras. Sinto mais nada.
2: Não, apaga.

0: palavra certa.
1: 6:56.
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1: Existem muitos vermes e micróbios que provocam doenças como verminoses, diarreia, hepatite, cólera e doenças da pele. Muitos deles entram em nosso corpo através dos alimentos sem que o percebamos. Pegar em alimentos com as mãos e unhas sujas. Utilizar verduras e legumes

0: alimentos sem que o percebamos. Pegar em alimentos com as mãos e unhas sujas. Utilizar verduras e legumes contaminados. Lavar a louça com água poluída de córregos, rios e lagoas, como também a presença de moscas, ajuda na contaminação e disseminação desses micróbios e vermes.
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3: Hora certa.
4: 7:09.

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0: hora certa.
1: 7:21. 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

0: Não deixe que as pessoas te façam desistir daquilo que você mais quer na vida. Acredite, lute, conquiste, confie em Deus e seja feliz.
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2: Hora certa.
4: 7:33.

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0: hora certa.
1: 7h49. 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
3: Hora certa.
4: 8:01.

0: certa.
1: 8:12. 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
1: Um dia de cada vez. Adaptar ao paladar é um processo de aprendizado contínuo. Vá testando o que gosta, os preparos mais saborosos e como fazer pequenas mudanças para uma alimentação mais equilibrada e saudável. Não precisa mudar tudo de uma vez e nem abrir mão do gosto da comida.
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2: Hora certa.
3: 8:25.

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0: certa.
1: 8h38. 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
2: Parece que eu já quero sentar aqui num bar em Goiânia mesmo e já começar a beber ouvindo essa.
3: Tô pronto.

0: Ninguém pode vencer por você. Acredite, só você pode derrubar os obstáculos que surgem no seu caminho.
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3: Hora certa.
4: 8:49.

0: certa.
1: 9 horas.
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